Ah, he gives all that lunch before. Nossa, tem muita fuma. Tá, tem que... Ele não fabrica mais. Nossa, eu achei rápido.